livre. Ficou presa, agora está em liberdade. Iggy, Evan Alice Jesus, lésbica argentina, foi atacada por 10 homens que fizeram um estupro coletivo corretivo. Deu morte.

0: piadas. Nunca serão esquecidas. About to mash these niggas, man.
1: Don't come in my backyard.